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1: Tem gente na frente, bem que tem música popular do Brasil, Roberto Carlos, o Baile da Fazenda.

Eu realmente estou barbaridade. Desalinhado. Olha, pensando bem, eu acho que não tem nada a ver usar brinquinho. Brinquinho é coisa de homem, macho também. Aí pra falar em macho, ai,